Muito bem, muito bem. 21:21, a hora da coincidência. Trouxemos então saudade para vocês, participação de Pedro e Paulo. É a lua. E Matheus. Saudade, participação Pedro, Paulo e Matheus. Coragem para pedir perdão. E também, para que tanto desprezo? Terceira dimensão. Novela das nove. Grupo Momento Sonhar com Você. 21:22. Vamos lá com mais música? Lua dos Amantes. Tá aí para vocês.

0: 21h29.
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0: 21h30.
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0: 21h31.
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0: 21h31.

0: Muito bem, muito bem. Vamos prosseguindo. 20 horas e 32 minutos. Vamos com mais música. É, e o amigo pode se expressar aí pelo nosso fone Whats, que é o 997-546409. Pode mandar um texto, um áudio, se sintam à vontade. Pode curtir, pode compartilhar também. Muito obrigado. Pode entrar pelo nosso site, que é o www.radioferrabras.com.br. Vamos lá, então. Vamos com mais música, com Rainha Musical. Tô morrendo de saudade. A hora pra vocês e a música. 21h33.
1: 21 horas e 33 minutos.

muito bem, 21 e 48 minutos. Trouxemos para vocês aí então Coisa de Deus com Céu e Canto. Wilson Pauser, Vem Me Fazer Feliz. Porto do Som, Mapa da Felicidade, Rainha Musical, Tô Morrendo de Saudade. Vamos lá!

0: 21h57.
1: Pois é, todo dia sempre a mesma coisa. Trabalhar, trabalhar. Mas no fim das contas, nunca sobra nada mesmo.

0: 22 horas e 1 minuto. 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
0: 22 horas e 2 minutos. 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
0: Duas horas e 2 minutos. 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

Muito bem, muito bem. Vamos lá. Antes de trazer as próximas músicas, vamos dar um toquezinho aqui sobre o clima-tempo para confirmar. É, diz que é para dar sol quinta, que é amanhã, quinta, sexta e sábado. Vamos ver se isso confirma. Vamos lá. Então, antes, vamos dar um toquezinho aí.

Muito bem, então vamos ver aqui como é que vai se portar o clima, tempo amanhã. Aqui em Sapiranga, vamos ver.

muito bem, vamos lá então com o clima tempo para vocês, a temperatura, vamos ver aqui, previsão de amanhã, né, 30/7 aqui em Sapiranga, vamos ver então, amanhã será parecido com hoje, sol com muitas nuvens e período de céu nublado, à noite forma-se nevoeiro. De madrugada vai estar nevoeiro e no clarear, como diz o caos, no clarear do sol, no clarear do dia vai estar o sol entre nuvens e à tarde também. Vamos ver aqui a temperatura para você. A mínima amanhã então vai ser 13, a mínima, e a máxima 21. Chuva 000, que bom, né? Está sendo demais já a chuva para nós. Vento oeste, 6 km horário. Umidade relativa no ar, a mínima 68, a máxima pode chegar em 100%. Então, é que a umidade está demais, né? Sol, o nascer do sol, então amanhã vai ser às 7:10 com 58 segundos. E o pôr do sol às 17:50. Então é isso aí. Trouxemos para vocês então. Sobre o clima-tempo. Muito obrigado. Um abraço a todos vocês que estão junto conosco aí. Vamos ver aqui. Temperatura. Vamos ver onde é que tem a... sobre a probabilidade de... do arco-íris. Perdi. Então fica por assim mesmo. Vamos lá, vamos prosseguindo. Vamos prosseguindo com a nossa programação normal. Vamos lá, 22:09. Vamos então com a... vamos com a hora certa para vocês. E a música é Teu Sorriso. Tá aí para vocês. Aquele abraço.

Antes tivemos Princesa e o Plebeu e um popurri, né, no, antes com a outra, no calor dos teus abraços e com o Flor da Serra, teu sorriso. Agora vamos lá com o Amor Quando Acontece com o professor Odone. E depois, Cor de Caramelo.

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0: Muito bem, vamos para o nosso último apoio, são 22h34 e depois vamos trazer as últimas músicas para vocês aí que estão aí com o seu radinho ligado, aí nos seus lares, aí com a sua família. Meu abraço a todos e muito obrigado mesmo, agradeço de coração a todos vocês que estão aí no seu aconchego com a sua família, nós ouvindo. Muito obrigado mesmo pela audiência. 22h35 minutos. Vamos lá então para o nosso apoio e logo em seguida mais música para vocês. Tivemos então com a banda Expresso Show aí, O Cor de Caramelo, e antes Amor Quando Acontece com o Donny Malma, na companhia do Isso em Pause e Roda de Amigos com o JM. Aquele abraço a todos.
1: 2h35.
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1: 22h36.
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1: 22h37.
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0: Bem, vamos trazendo as últimas músicas para vocês. 22h37 minutos. Vamos lá com a valsa dos namorados, né, na companhia do Delocir, com a banda Doce Encanto. Tá aí pra vocês. É, 22h38 minutos.
1: 22h38 minutos.

0: Vitor. Agora vamos trazendo mais uma aqui do grupo União, né? União da Serra. É a música Você Vai Dormir Lá Fora. Com esse frio não dá, né? Mas é a música que fala, né? Então vamos lá com mais uma. 22h52 minutos. Vamos com a música com musical União. Você Vai Dormir Lá Fora. A hora e a música para vocês.
1: 22 horas e 52 minutos.

0: 22h56.
1: Muito bem, vamos encerrando então por hoje. Vamos encerrando. Agradecer quem curtiu conosco, muito obrigado, um abraço. É, e aqueles lá de longe, né, pelo meu Face aqui, né, pelo meu celular também, que nos acompanharam, é, lá de Santa Catarina, lá de São Miguel do Oeste, de Chapecó também, meus cunhados, sobrinhos, e, enfim, né, uma turma que sempre estão nos acompanhando, então pelo meu Face aqui, pelo meu celular, muito obrigado mesmo, agradeço vocês todos. E quem curtiu aqui também, muito obrigado. E aqueles que estão nos seus lares com o seu radinho ligado, nós ouvindo, meu abraço, meu apreço a todos vocês. Então, meu beijinho para as crianças, com certeza nesse momento já estão no seu soninho. Que durmam com Deus e sonhem com os anjinhos. Até amanhã, querendo Deus. Muito obrigado. Até lá. Que Deus abençoe todos vocês. 22h57. Vamos trazendo para vocês aí, né, o shot do tio Uri. Vamos lá então. Vamos com a hora certa e o shot do tio Uri, encerrando a programação de hoje. Até lá. Que Deus abençoe todos vocês. Tchau, tchau.
0: 22h58.

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2: 23:06.
3: Busque tua felicidade, seja incansável, ainda que seja necessário caminhar 1.000 milhas. Mesmo que o caminho pareça inalcançável, tenha fé e alcançarás grandes maravilhas. Ponha a tua vida nas mãos do Deus vivo. Ele faz das tempestades marés tranquilas. Ele é o Deus do impossível. Agradecemos a Deus por mais um dia de trabalho. 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E agora à noite será momento de reflexão e momento de crermos que amanhã será melhor. Desejamos a todos uma excelente noite. E amanhã, bem cedo, nos encontraremos aqui, fazendo a sua vida melhor. Boa noite.
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0: 6 horas em ponto.
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0: 6 horas e 3 minutos.
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5: Prezados amigos, prezados ouvintes, sejam todos muito bem-vindos. Hoje, quinta-feira, penúltimo dia da semana, para todos os nossos amigos, o nosso dia seja maravilhoso, de muita paz e energia positiva. Porque cada dia, cada instante, cada momento, uma nova chance, uma nova oportunidade. Sorria, alegre-se, amanhecer com saúde, já temos muito a agradecer. Poder sair, fazer o que gosta, ganhar o pão nosso de cada dia com o nosso trabalho é um privilégio. Muitos não poderiam, muitos gostariam e não conseguem. Acredite, faça o bem, semeie a paz e a esperança para sermos um dia maravilhoso, de muita paz e muita energia positiva onde estiver. Todas as manhãs temos o programa Aurora com Deus, momento de fé, de agradecimento e muita paz e energia positiva para todos e todas. Sejam todos muito bem-vindos, prezados radiovintes, ao programa Aurora com Deus.
6: Por aquele tempo, ouviu o tetrarca Herodes a fama de Jesus e disse aos que o serviam:
7: Este é João Batista. Ele ressuscitou dos mortos e por isso nele operam forças miraculosas.
6: Porque Herodes, havendo prendido e atado a João, o metera no cárcere por causa de Herodias, mulher de Filipe, seu irmão. Pois João lhe dizia:
8: Não te é lícito possuí-la.
6: E, querendo matá-lo, temia o povo, porque o tinham como profeta. Ora, tendo chegado o dia natalício de Herodes, dançou a filha de Herodias diante de todos e agradou a Herodes, pelo que prometeu, com juramento, dar-lhe o que pedisse. Então ela, instigada por sua mãe, disse:
9: Dá-me aqui num prato a cabeça de João Batista.
6: entristeceu-se o rei. Mas, por causa do juramento e dos que estavam com ele à mesa, determinou que lhe a dessem. E deu ordens e decapitou a João no cárcere. Foi trazida a cabeça num prato e dada à jovem que a levou à sua mãe. Então vieram os seus discípulos, levaram o corpo e o sepultaram. Depois foram e o anunciaram a Jesus. Jesus, ouvindo isto, retirou-se dali num barco para um lugar deserto à parte. Sabendo-o as multidões, vieram das cidades seguindo-o por terra. Desembarcando, viu Jesus uma grande multidão. Compadeceu-se dela e curou os seus enfermos. Ao cair da tarde, vieram os discípulos a Jesus e lhe disseram:
10: O lugar é deserto e vai adiantada a hora. Despede, pois, as multidões para que, indo pelas aldeias, comprem para si o que comer.
6: Jesus, porém, lhes disse:
11: Não precisam retirar-se. Dai-lhes vós mesmos de comer.
6: Mas eles responderam:
12: Não temos aqui senão 5 pães e 2 peixes.
6: Então ele disse:
13: Trazei-mos.
6: E tendo mandado que a multidão se assentasse sobre a relva, tomando os 5 pães e os 2 peixes, erguendo os olhos ao céu, os abençoou. Depois, tendo partido os pães, deu-os aos discípulos e estes às multidões. Todos comeram e se fartaram, e dos pedaços que sobejaram, recolheram ainda 12 cestos cheios. E os que comeram foram cerca de 5.000 homens, além de mulheres e crianças. Logo a seguir, compeliu Jesus os discípulos a embarcar e passar adiante dele para o outro lado, enquanto ele despedia as multidões. E despedidas as multidões, subiu ao monte a fim de orar sozinho. Em caindo a tarde, lá estava ele só. Entretanto, o barco já estava longe, a muitos estádios da terra, açoitado pelas ondas, porque o vento era contrário. Na quarta vigília da noite, foi Jesus ter com eles andando por sobre o mar. E os discípulos, ao verem-no andando sobre as águas, ficaram aterrados e exclamaram:
14: É um fantasma!
6: E, tomados de medo, gritaram. Mas Jesus imediatamente lhes disse:
13: Tende bom ânimo, sou eu. Não temais.
6: Respondendo-lhe Pedro, disse:
15: Se és tu, Senhor, manda-me ir ter contigo por sobre as águas.
6: E ele disse:
14: Vem.
6: E Pedro, descendo do barco, andou por sobre as águas e foi ter com Jesus. Reparando, porém, na força do vento, teve medo e, começando a submergir, gritou:
15: Salva-me, Senhor!
6: E prontamente Jesus, estendendo a mão, tomou-o e lhe disse:
13: Homem de pequena fé, por que duvidaste?
6: Subindo ambos para o barco, cessou o vento, e os que estavam no barco o adoraram, dizendo:
14: Verdadeiramente és filho de Deus.
6: Então, estando já no outro lado, chegaram à terra em Genezaré. Reconhecendo-o os homens daquela terra, mandaram avisar a toda a circunvizinhança e trouxeram-lhe todos os enfermos. E lhe rogavam que ao menos pudessem tocar na orla da sua veste. E todos os que tocaram ficaram sãos.

0: vinda do Pai. Sorria, alegre-se. E a mais uma jornada, mais um dia de hoje. Nesta manhã, pedimos a intercessão da nossa Virgem Maria para que Deus, nosso Pai, interceda por nós junto a Deus, nosso Pai, que o nosso dia seja repleto de alegria, de entusiasmo, de superação e vitórias. Que nossa Virgem nos acompanhe sempre. Que abençoe cada lar, cada família. Que o final de semana se aproxima, mas o dia de hoje seja repleto na sua graça. Que assim seja, ó Virgem Mãe.
1: Ave Maria, cheia de graça, o Senhor é convosco. Bendita sois vós entre as mulheres. Bendito é o fruto do vosso ventre, Jesus. Santa Maria, Mãe de Deus, rogai por nós, pecadores, agora e na hora de nossa morte. Amém. E que desça sobre você, sobre o nosso Brasil, sobre nossas famílias, a bênção do Deus Todo-Poderoso, Pai, o Filho e o Espírito Santo. Amém.

0: 6:14.
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2: Tantos animais, tá na hora, vamos lá, sempre eu, mas que tal? Vamos que vamos, né? Um dia bonito, maravilhoso, seco, sem chuva, pouco frio, é verdade, mas tá muito bem.

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1: E assim a gente vai. Bom dia, meus amigos. Sejam todos muito bem-vindos. Nesta manhã de quinta-feira, maravilhosa, mas que tal? Bom dia. E o tempo para hoje na Cidade das Rosas, do Voo Livre, na nossa região, né? De manhã, sol com nuvens e períodos de céu nublado. Ah, e à tarde, à noite, forma-se nevoeiro à noite, né? Pois então amanhã teremos nevoeiro. Temperatura mínima de 13, máxima de 21 graus. Sensação térmica entre 14 e 17 graus, né? Então você vai ter aí um dia maravilhoso. Hoje, tempo seco, sem chuva. É, meu amigo, coisa boa. Aí nós temos a umidade relativa do ar hoje está boa. 68% a 100%. Uhum, a umidade relativa. Boa, né? Boa, boa, boa. Aí o vento leste. A velocidade do vento para hoje, 7 km por hora. Tu já pensou? O sol nasce às 7 horas e 10 minutos. O pôr do sol, 17 horas e 50 minutos para o horário de Brasília. É, gente, os dias estão ficando mais compridos. Bom, né? 17h50, 7h10. Ontem o dia clareou às 7h11 e 7h49 o pôr do sol. Hoje é 17h49, então 17h50 e às 7h10. Então os dias estão alongando. E nós estamos na lua, hoje é dia 29, troca de lua, estamos na lua cheia, ontem, então tá bom, né? Lua cheia. Muito bem, meu amigo, minha amiga. Meu amigo, minha amiga, você que está em casa, bom dia. A Floraci, a Mana, né? Ah, Mana Floraci, bom dia. Aí o Nelson, bom dia. A comadre Estela, o pessoal. A dona, a minha esposa, a dona Adélia, está em casa se preparando para mais uma jornada junto aos trabalhadores, colegas de trabalho lá do Calçado dos Barbosa, que tem muitas vagas no Calçado dos Barbosa, né? Tem vagas também no... na Gacunzer, tem vagas no NKS, Beira Rio, Ramarim, Via Marte, Tecnochus, Tencate e tantas outras no Calçado. E tem outras oportunidades, daí você passa no Cine, tá bom? Bom dia. Hoje, dia 30 no calendário, é dia mundial contra o tráfico de pessoas. É, gente, tráfico de pessoas. O Brasil praticou muito tráfico de pessoas. Eles não tratavam os escravos como pessoas. Diziam, ah, tráfico dos negros, dos escravos, era assim. É, os brancos tratavam. Então, foram 300 anos de escravidão. Pessoas eram arrancadas dos seus lares, do seu habitat, das suas pátrias, do seu país, do seu território, empurrados, amarrados, presos dentro de um navio e vinham, naquele tempo, imagina, né? E vinham para ser escravizados no Brasil, eram tratados como animais, como propriedade. Lamentável, foram 300 anos. Dia do Cirurgião Geral. Dia Mundial do Bordado, dia de São Pedro, Crisólogo e Dia Internacional da Amizade. Ah, Dia Internacional da Amizade, coisa bonita de se ver, né? Você tem muitas amizades? O encantamento das nossas vidas depende das amizades que cultivamos, né? Isso é verdade. Bom dia. O Pedrinho Pereira, vereador, presidente da Câmara de Vereadores de Sapiranga, vereador, bom dia. O Ivo Caetano. A Isanete Machado, bom dia. É, desse jeito, né? Vamos lá, bom dia. E assim nós vamos. Vamos que bom me dele que te dele. Aí nós temos o João Taborda, lá em São João Batista, Santa Catarina. O Adroaldo Quineves disse assim, bom dia, amigo e ouvintes. Abençoada quinta-feira a todos nós. O Leonelson Miranda mandando um bom dia. A Zene Santos mandando um bom dia. É, desse jeito, né? Deste jeito. E assim nós vamos. Sapiranga, Cidade das Rosas, do Voo Livre. Nossa terra, nossa gente. A Marlene e o Gildo, ligado com a gente. Bom dia, vamos que vamos. Leonardo Zanella, Loreni Saul, obrigado. É, o dia está movimentado. Movimentado. São 6 horas e 20 minutos. Aí nós temos aqui É, ah, temos, né? É, temos, porque é para todo mundo. Eita, coisa bem boa. O Leonelson Miranda, parceiro da Ferrabras, locutor da Ferrabras, apresenta o show de bandas e tem a parceria com a nossa Verinha, a amiga, apoiadora cultural Verinha Prussiano, que é o baile da Verinha Prussiano. Então faz o convite aí, Verinha, vamos embora.
2: Olá, galerinha linda, eu, Verinha Prussiano, passando novamente aqui na Rádio Ferrabras, a rádio mais ouvida da cidade. Convido a todos vocês para neste próximo sábado, dia 1º de agosto, se apresentando pela primeira vez na Sociedade 30 de Novembro. Eles, os guri do baile. Bora lá, gente, dançar e se divertir com essa amiga de vocês e, claro, os guri do baile. Aquele beijo no coração e aquele forte abraço. Tchau, tchau, gente. Até sábado com os guris do baile.
1: Eita, os guris do baile, mas que tal? É, vamos lá no baile, né? Podemos ir. Eu e a dona Adélia vamos lá dançar umas marcas. Uhum. Vamos lá. Hoje o som tá bom e assim, vamos embora, né? Vamos embora. Vamos que vamos. Meu amigo, minha amiga, obrigado pela parceria, pela parceria de todos os dias, nossos apoiadores, bom dia, nossos ouvintes. De onde tiver, manda sua mensagem, manda o que você quiser dizer, a gente lê aqui. A Marlene Krause, Petri, bom dia, Zene Santos, o Marquinhos Arfa, o Enio Froze, grande Enio Froze. Faz anos que a gente não conversa, né? É, muito tempo. E não mora muito longe, né? A gente tem que se ver, fazer um mate bem macanudo. Aí fazer um pintado, né? Ah, no interior o pintado é feijão com arroz, bem no capricho. Bah, o prato nosso de cada dia, né? Maravilhoso. José Lunarne, bom dia. Tanta gente ligada com a gente. A dona Eva, no bairro Oeste, o Valdair. Pessoal em Lapalotos daqui a pouquinho. E nós vamos escutar uma canção dos Bertucci, né, Batista? Bom dia. E lembrando a todos meus amigos, que nós aqui não tem ruim, né? Sempre, sempre. Nesse final de semana, dia 2, é dia 2 agora, domingo, festa do padroeiro na Santa Fé. É, 9h30 Santa Missa, às 11h30 almoço no valor de R$60 e à tarde a festa continua com a banda Portal News. Meu amigo Juliano e banda Brilhos da Noite, tu já pensou? Festão. É, com apoio Ferrabras FM, o Érico Muniz tem divulgado bastante, né? Bom dia. O Juliano, meu amigo Rodrigo, o Rodrigo diz assim, tem vagas aí na Associação de Jiu-Jitsu, na rua, na sua sede social, para crianças, aulas de Jiu-Jitsu, na rua Gonzaguinha, 46, no Vila Ferrabras, bairro Voo Livre, em Sapiranga, Rodrigo Soares, aos sábados, 16 horas, no salão da Capela São José Operário, na Vila Operária, para criança a partir de 6 anos. Muito bom, né? Muito bom. Amanhã tem Brechó do Redentor. É, amanhã tem Brechó do Redentor. Das 13 às 15, às 17 horas. 13 às 17 horas. Você passa no Brechó do Redentor, sala anexo ao Centro Evangélico, em frente à Escola Duque, na 20 de setembro. Você passa lá, você vê, tem muita roupa bonita, boa, tu sai nos trinques. Quando eu vim para Sapiranga, é, a gente, para ser pobre, tinha que melhorar um pouco, né? Aí, rapaz, não tinha brechó, aquela roupa boa, a gente comprar e tal. Então, a gente tinha que, olha, se virar com duas mudas de roupa, não era fácil, né? É, tá pensando. Não, hoje em dia, não. Hoje em dia, tá bom. 6h24, bom dia. Ah, vamos embora. Ô, Gildo, tua festa, a gente vai começar lá no dia 24 de outubro. Daqui uns dias, a gente começa a botar no ar. Bom dia. Eita, Bertucci! Bom dia, gaúchos e gaúchas de todas as querências! João Antônio Darcy, bom dia!

0: 6:28.
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2: Terra Brasa FM, bom dia, vamos que vamos, 6h32. Pesquisa mostra que quase metade dos brasileiros usa crédito para manter padrão de vida. Especialistas alertam para os riscos, né? Pois é. Levantamento inédito da Serasa revela que a maior parte da população usa este recurso com frequência. Falta de planejamento pode levar a dívidas, é verdade. Crédito é crédito, né? Quinta-feira terá sol no Rio Grande do Sul. Bom, né, pro pessoal aí. Bom demais, né? Bom demais. 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E no esporte? É, no esporte, rapaz, o Internacional saiu na frente do Flamengo e cedeu o empate. Não segurou o Flamengo, mas jogou um baita primeiro tempo o Internacional. Mas não segura, né? Não tenho toda aquela turma e tal, né, ó. É, foi um bom empate com o Flamengo. Feia perder de 2-0 pro Atlético do Paraná, aquelas falhas, aqueles erros, né? Isso é muito, muito, tem jogadores muito abaixo, né? Que barbaridade. Vamos que vamos, dele que dele. Bom dia. Supercélula que gerou o tornado no Rio Grande do Sul é raridade no Brasil e digna de caçadores de tempestade dos Estados Unidos, diz meteorologista. Em São Leopoldo, a água chega à Rua das Camélias e faz moradores reviverem trauma das enchentes 2024. Que loucura, né? Que loucura. Que loucura. Idoso de 78 anos é condenado a 22 anos de prisão por tentar matar a ex-namorada no Vale dos Sinos. O crime ocorreu em Sapiranga, após o réu invadir a casa da vítima e atirar pelas costas. Acusado cumprirá pena em regime fechado por homicídio triplamente qualificado. Um homem de 80 anos foi condenado a 22 anos de prisão por tentativa de homicídio contra ex-namorado. O júri ocorreu na sexta-feira em Sapiranga e foi divulgado nesta terça-feira pelo Tribunal de Justiça. Valdemiro Thomas foi condenado por tentativa de homicídio triplamente qualificado contra ex-companheira. É. O crime ocorreu em 27 de setembro de 2024, no bairro São Luís, em Sapiranga. No final da tarde, o idoso foi até a residência da vítima, sacou um revólver e disparou 3 tiros contra ela. A mulher, na época, com 64 anos, foi levada em estado grave até o hospital de Sapiranga. Thomas também recebeu atendimento por ter atirado também contra o próprio peito. Os jurados consideraram como qualificadoras da tentativa de homicídio o motivo torpe, a dificuldade da defesa da vítima e o fato dela ser do gênero feminino. Após o julgamento, o acusado foi recolhido ao sistema prisional para o início do cumprimento da pena, estabelecido inicialmente em regime fechado. Durante o andamento da sessão, foram ouvidas 3 testemunhas de acusação, entre elas a vítima e 3 testemunhas de defesa. O réu, que estava em prisão domiciliar, não compareceu ao julgamento. Segundo a acusação, ele invadiu a residência da vítima sem autorização e se escondeu atrás da porta, aguardando a chegada dela. Quando a vítima entrou no imóvel, foi surpreendida por um disparo de arma de fogo pelas costas, em seguida atingida com uma coronhada na cabeça. Ela sofreu lesões, mas sobreviveu em razão da intervenção de terceiros e do rápido atendimento médico. O réu também descumpriu a medida protetiva de urgência vigente. Então, agora condenado a 22 anos. 80 anos. Pois é. Violência contra a mulher, diga não. 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O Ari Chorne, o Mauri, bom dia. Também o Ari Nascimento, bom dia. Claudete, o Bonella, bom dia. O Gledson, né? Vamos que vamos dele que ter dele. Sapiranga não para, nossa terra, nossa gente. Agora eu quero mandar um alô pro Osmar, a Sônia Bueno, o Rogério, bom dia. O Mauro, o Ismael, a Marli, daqui a pouco aquele café bem passado, bem fresquinho. Cantando pro nosso povo uma linda canção. Bom dia. O clássico da música sertaneja, Pássaro Sem Ninho, André Andrade. 6h36, bom dia! Que Deus abençoe a todos!

O Eroni Portilho, bom dia. Iracema, bom dia. O Pedro Retratista, bom dia. Dona Márcia, é? O Danevala, Cleci, vamos que vamos, dele que te dele. Chegando música sertaneja, onde você estiver, você vive sonhando de saudade, 6h40. João Mulato.

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1: 6:44.
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0: 6:47.
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2: É desse jeito, né? Tradição do Rio Grande na Ferrabras. O Rio Grande do Sul tem aí nas campanhas, na terra de campanha, vida de campo. Lá escarneiam ovelha, saem fazer a lida e alguém vai fazendo o almoço com churrasco, né? Ah, o churrasco. Às vezes tem churrasco de manhã, né? É, gurizada, não tem esse negócio de... Não tem hora, né? Não tem hora. Por isso, o pessoal aí diz, ah, vida de campo. É, e o programa Bom Dia Sapiranga é uma mistura da roça e cidade. É que eu era muito trabalhador na roça, né? Uhum. É, o Enio Froze lá sabe, né? Que eu era muito trabalhador, uma barbaridade. E o Júlio, o pessoal aí, o Luiz Cavaleira, Dona Eva. Pessoal que me conhece aí, né? Foi barbaridade. A Eve Ivone Yarucheski, que me conhece, né? A Cecília, o Divino, sabe que eu era muito trabalhador, né? Era... Mas que barbaridade. A Maria da Silva, que é lá de Carazinho, eu acho, né? Irmã do Tonho Silva, lá de Mana do Tonho. Grande Tonho. Foi dirigente sindical de Igrejinha, conhecidíssimo, né? Grande persona, obrigado. Bom dia, 6:48. Agora, Tá bom. Vamos ver aqui. Ué, tá bom também. Tá bom também. O Pedro Nunes ligado com a gente. Bom dia, meu amigo Pedro. Bom dia. Toca uma viola barbaridade que nem o Tião Carreiro, né? Vamos embora. O Hermes Kowalski, um abraço. Chico, o Rock, a Ivanir. O Rock e a Ivanir tão faceiro que nem ganso novo em taipa de açude dia de chuva, né? 6:49. Bom dia, Sapiranga. E assim a gente vai. E o José Araújo é mais ou menos assim, ó. Vamos churrasqueando, tio. Mas que tal? Bem cedo, bem...

0: 6:52.
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2: 6:54.
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Terra Brasa FM, bom dia! Tenha um super dia de vitórias, de superação. Foi Deus que preparou hoje para te entregar para você uma feliz quinta-feira a todos, né? Vianney Lola Schaefer, bom dia. A dona Romalda, bom dia. Tanta gente, o seu Romaldo Fleck aqui no Centenário, bom dia. Pessoas ligadas, né? Ligadas com a já. Dona Amélia, mãe do Silvio. Ô, dona Amélia, bom dia. Tem a dona Amélia, mãe do David aqui no Centenário, dona Amélia lá no São Luís, bom dia. Hoje tem os aniversariantes, né? A Classi Oliveira, minha sobrinha de aniversário, parabéns, felicidade. A Franciele de Oliveira, bom dia. Funerária das Rosas faz aniversário hoje, né? Faz um belo trabalho, né? Também o Paulo Becker, a Ivanete Pontel, o Américo Schorn, bom dia, 6h56. Lá na EES, o Paulo Fão, obrigado pela companhia, ligado com nós. Vamos que vamos, dele que te dele, né? Sapiranga, nossa terra, nossa gente, povo trabalhador, bom dia. E assim a gente vai, Sapiranga, Cidade das Rosas e do Voo Livre. Nota de falecimento. Com grande pesar, a Funerária das Rosas comunica o falecimento de Valdomiro Camargo, ocorrido hoje na idade de 68 anos. O velório a partir das 6 horas, na Sala 1, bairro Centro, na Campos Salles 218, em Sapiranga. A cerimônia de despedida está marcada para as 15 horas e após seguirá para o sepultamento no cemitério Parque Municipal, no bairro São Jacó. Funerária das Rosas comunicou, a Ferra Brasa informa, o falecimento de Valdomiro Camargo, aos 68 anos. Vá em paz, nossos sentimentos aí à família, né? Um abraço aí aos familiares. E é difícil, né? É muito difícil, né? Perder alguém. Mas Deus dá um limite da vida pra gente. Ele sabe a hora, né? Bom dia, meu amigo, minha amiga. Quero mandar um alô pra Claudete Batista, o pessoal na fábrica. Bom dia. 6h57, Ferra Brasa FM. Nosso abraço, nosso bom dia a todo esse povo maravilhoso, né? O Cláudio ligado com a gente. O Cláudio ligado, daqui a pouco no trabalho ali, né? Se virando. O pessoal não para. É assim que vai. Setores lutam pelo fim da tarifa dos Estados Unidos e volta da taxa das blusinhas. Entendendo aí os impactos da região, daqui a pouquinho. Agosto vem logo aí. Sábado, 1º de agosto, primeiro programa do Sindicato dos Sapateiros. Dentro da data base, 1º de agosto é data base dos trabalhadores, negociação do acordo coletivo de trabalho. Bom dia. Que a pombinha branca nos traga paz, alegria e muita vida. Milionário e José Rico, um dia maravilhoso a todos e todos. 6h58, bom dia, Sapiranga. Os trabalhadores, empreendedores.

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1: 7:02.
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1: 7:04.

Terra Brasa FM, bom dia! 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Lanche popular, preço popular, maravilhoso. 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Um abraço, bom dia, bem em frente ao supermercado ali, né? Você chega lá, o atendimento é maravilhoso. Luiz, sua esposa, bom dia. 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Mandar um alô aí para todo o Mauro da Autolavagem, o pessoal trabalhando, se virando. Aí você já parou para pensar uma milonga do declarar do dia? Uhum. Ah, não. Ah, você já pensou? Semana que vem volta às aulas e assim vai, né? Sapiranga, nossa terra, nossa gente, nosso Rio Grande do Sul, nosso Brasil, bom dia. No clarear do dia, uma milonga para você, tá bom? Seu Gilberto Antonina, dona Dorilda, bom dia, todo esse povo maravilhoso, a Lourdes do Centenário, seu Célio, dona Celita, bom dia. O Didão, ô Didão, bom dia.

Rosane Milton Pinheiro, bom dia, meu amigo. 7:11. A Rosane de Fátima dos Santos, bom dia. O João Machado, bom dia. É o João Gomes, um abraço. Também o Vilmar, o pessoal ali do Bairro Oeste. Daí nós temos o João Bueno, bom dia. E assim a gente vai tocando, tocando, tocando. Setores lutam pelo fim da tarifa aos Estados Unidos e a volta da taxa de blusinhas. Entenda impactos na região. Tarifaço de Trump soma cobrança de 37,5% e atinge exportações brasileiras. Já o fim do imposto de importação traz prejuízos ao mercado interno. Taxações andam no centro da preocupação de empresas brasileiras. De um lado, ao impacto das tarifas impostas pelos Estados Unidos, que somam 37,5% sobre itens brasileiros e causam prejuízo à indústria nacional. De outro lado, a defesa da cobrança de impostos sobre plataformas internacionais e de comércio, como Chinese, vista como essencial para proteger a indústria local. O setor calçadista reflete bem esse duplo impacto. Ele é afetado pelas duas alíquotas impostas pelos Estados Unidos, uma de 25% e outra de 12,5%, o que levou a Bicalçados a revisar a projeção de queda nas exportações totais de 2026 de 3,6 para 7,1%. O calçado também se representa de desvantagem tarifária do Brasil em relação aos concorrentes asiáticos, como Vietnã, Indonésia e Camboja, reforçada pela recente tarifa da taxa das blusinhas. Ferrabras FM. É, vagas ameaçadas, né? Conforme a Bicalçados, sem uma tributação que possa igualar o jogo contra essa invasão de produtos mais baratos, até 53,9 mil postos de trabalho no setor ficam comprometidos. 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É, meu amigo, vamos que vamos. Dele que te dele. Idosa de 89 anos morre afogada em São Sebastião do Caí. Vítima caiu na piscina de sua residência na manhã de quarta-feira. Uma idosa de 89 anos foi encontrada morta dentro de uma piscina no final da manhã de quarta-feira no centro de São Sebastião do Caí. Corpo de bombeiros voluntários do município foi acionado por volta das 11h55 para atender a vítima, que foi encaminhada ao Hospital Sagrada Família, onde faleceu. Anita Clara Seiberbais estava sozinha em casa e caiu na piscina, sendo encontrada pela filha e o genro, que chamaram o socorro. A cerimônia de despedida deve ser encaminhada pela funerária Fornic Matana, em São Sebastião do Caí. 89 anos. Eu não tenho problema de cair na piscina, né? Uhum, não tenho piscina. Mas que barbaridade. É. Gente, 7h14, aos trabalhadores, sapateiros, sapateiras, data base 1º de agosto. Quando você tem uma campanha salarial, aí em julho você chama a assembleia, determina as propostas, a pauta de reivindicação. 1º de agosto é data base. Aí tem 31 dias, o mês de agosto. Nesse período, o pessoal tenta se reunir, buscar a negociação para pactuar o clausulamento, o reajuste salarial, a reposição da inflação, o ganho real, valorização do trabalho. Isso é um debate da saúde, das condições e muito mais para você. Revisão dos auxílios e assim por diante, né? Conquistas ao longo da história só são mantidas pela organização e mobilização. E aí na mesa de negociação com a patronal. 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Os trabalhadores lutam como um girassol. Ah, girassol. O que é o girassol? O girassol simboliza principalmente a felicidade, a alegria, a lealdade e a vitalidade. Eco. É a planta famosa por virar na direção da luz solar e ao longo do dia. E assim os trabalhadores é uma luz na produção, na capacitação, na produtividade, e os calçados chegam no mundo inteiro. Os trabalhadores do calçado, mas tem outros setores que negociam, que trabalham, que dão duro danado em vários setores da economia. Por causa do sol, a flor girassol lembra a busca constante pela luz e pelo lado bom da vida.
a felicidade e devoção. Sugerir o trajeto do sol representa lealdade a quem se ama. Força e resiliência. Consegue crescer firme e enfrentar dias difíceis, buscando calor e energia. Espiritualidade e fé. Para muitas pessoas, o girassol simboliza o ato de manter o olhar voltado para a luz divina. Dar girassóis a alguém deseja sucesso, boa sorte, energia boa e alegria em uma nova fase. Usado em casas para atrair prosperidade, saúde e boas vibrações. Amigos e amigas, bom dia! Procurando um girassol do Wilson Paim. 7:16. 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Tá bom já, o café tá passado, lanche fresquinho popular. Bom dia! O Mauro começando mais uma

0: Natural.
1: Bom dia, Sapiranga Girassol, com meu Sampaim. Você que está em casa, você que está no trabalho, a Dona Lourdes. Ah, bom dia. O Pastor João, bom dia. Seu Antônio Darcy, seu Darcy Consenso, Darcy Souza, bom dia. É, pessoas aí ligadas com a gente, onde quer que esteja, Sapiranga, Cidade das Rosas, do Voo Livre. Mandar um alô aí pra Nina, o Paulo Roberto, o Paulo Renato. Bom dia, Paulo Renato. Um abraço, guri. Tá indo aí pra Celeiro trabalhar lá no meu amigo Daniel. Bom dia. É, pessoas ligadas com a gente, né? Não para, não para. Sapiranga, nossa terra, nossa gente. Bom dia. Vamos cantar? Vamos cantar. Vamos cantar uma linda canção. 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Procurando o aconchego com os monarcas, mais ou menos assim, ó.

0: 7:25.
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0: 7:28.
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Terra Brás FM, bom dia, são 7 horas e 28 minutos, 7h28, bom dia, meu amigo, minha amiga, você que está em casa, você que está no trabalho, a Coutinho de Unger, Rosane de la Justina, bom dia, mas que tá lá minha prima Vitória, lá na nossa querida Missal do Paraná, Vitória, bom dia, minha prima faceira por demais, né, mas que tal... Faz uns 50 anos, acho que nós não se vimos, né? Ah, não, 50 anos é quase meio século. Quase meio século, mas que barbaridade. O Dirceu Leão, bom dia, a Dona Hilda. Aí o Danivala, Cleci, obrigado pela parceria, todos os dias escutando a gente. Aí José Terra, a Iraci, compadre Olívio, compadre Cláudia. A Dercy, mas que tal? Bom dia. Lá na Cristal do Sul, meus amigos, amigas, ligados com a gente. Tanta gente ligada com a gente. Obrigado, obrigado, obrigado. Quero mandar um alô para todo o pessoal, né? Não dá para parar. Não dá para parar. Sapiranga, nossa terra, nossa gente. Manchetes do jornal GZH. Rios, 6 rios acima da cota de inundação. Guaíba em nível de atenção e estragos em 128 municípios. São os impactos da chuvarada aí, né? Quinta-feira terá sol? Quinta-feira será um dia de sol, é uma trégua. Muito importante. Muito importante. Fora do Z4, o Inter pausa o Brasileirão para focar na Copa do Brasil, com esperanças renovadas. Grêmio e Bolívar jogam hoje pela Sul-Americana. O esporte está lá no GZH. Bom dia. Ferrabras FM. Meu amigo, minha amiga, obrigado, obrigado, obrigado, bom dia. O Jornal 247 também traz muitas mensagens, bastantes mensagens para o nosso povo. Governo Lula, Brasil cria mais de 921 mil empregos formais no primeiro semestre e chega a 48 milhões de vínculos formais. É pouco ainda, muita gente trabalha na informalidade, outra gente foi para o MEI. Os que estão formais, carteira assinada, o emprego é melhor. Por quê? Porque tem seguridade social, tem previdência, tem 13º, tem férias, tem repouso remunerado. Tem isso aí, né? Bom dia. E segue no Senado a luta pelo fim da jornada 6x1. Que barbaridade. Vamos que vamos, dele que te dele. 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Cenário é favorável à reeleição do presidente Lula nos maiores colégios eleitorais. Segundo pesquisas, levantamento da Genial Quest indica o avanço do presidente em São Paulo, Minas Gerais, Rio de Janeiro e Pernambuco. Bahia segue como principal reduto eleitoral do presidente Lula. 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E assim nós vamos, né? E assim nós vamos. Olha uma novidade, né? Uma novidade interessante. Lula e Flávio Bolsonaro estão tecnicamente empatados no Rio Grande do Sul. O senador marca 32% das intenções de votos contra 30% do presidente. A margem de erro é de 3 pontos percentuais para cima ou para baixo. Olha,

Xi diz que China está pronta para aprofundar coordenação estratégica com o Brasil. Brasil e China apontam o caminho para a defesa do multilateralismo e a paz mundial. Interessante, né? Interessante, rapaz. Bom dia. É, a gente vai que vai, né? Vai que vai. Agora nós vamos cantar uma música bem bonita. Num mundo onde a violência, onde as pessoas matam, muitas e muitas vezes só sobra resto de comida para crianças, mães, lamentável, 7h33. 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Pessoal da Steyr, Mecânica Pampa, já no trabalho, no batente, bom dia. 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E assim nós vamos, o Mauro da Auto Lavagem, um abraço. 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Cacique Pajé, moda de viola.

É, meu amigo, hoje é Dia Internacional da Amizade, 7h38. Dia Internacional da Amizade, comemorado anualmente no dia 30 de julho, em vários países do mundo. Essa data é instituída pela ONU em 27 de abril de 2011. Seu objetivo é promover a cultura da paz entre todos os povos, celebrando assim a diversidade cultural e respeito mútuo. A ideia para a criação desta data foi o médico paraguaio Ramon Artemio Brach, que fundou a Cruzada Mundial da Amizade, um programa que promove a boa convivência entre os diversos povos. Nessa data, os amigos costumam trocar mensagens de carinho, afeto e agradecer todo o companheirismo e dedicação. Além dessa comemoração, a amizade também é celebrada em outras datas: 18 de abril, Dia do Amigo; 20 de julho, Dia do Amigo e Dia Internacional da Amizade. A comemoração em abril não é oficial, mas ficou bastante popular entre os brasileiros. Já o 20 de julho teve origem na Argentina e se espalhou pelo mundo todo, por todo o mundo. É, meu amigo, Dia da Amizade. Amigos são as pessoas que escolhemos amar e compartilhar a vida. Amizade é a escolha, doação, confiança, cumplicidade e, sobretudo, amor. É ter um amigo, é ter um sentimento que une e compartilhar a vida e saber que quem tem alguém para chamar de amigo nunca está sozinho. Mas, mais do que um amigo, você é um verdadeiro irmão para mim. Te amo com todas as forças, meu querido, minha querida. Um feliz dia de amizade. Um bom amigo está presente não apenas para as risadas, mas também para os puxões de orelha e para oferecer o ombro nos momentos de tristeza. É, isso é verdade. Mesmo com a distância, mesmo com os dias de trevas e as nossas briguinhas que ocorreram no passado, tempo de infância, é amizade para sempre. Porque o encantamento da nossa vida depende das amizades que cultivamos. 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Bom dia, meu amigo, minha amiga. Agora nós vamos com a canção. Ah, vamos achar uma canção? Vamos achar uma canção. Aí tem muitas canções, né, de amigos, né? É, a gente tem amigos a gente tem para alegria, é, amigos a gente tem para dividir. Eu lembro dos meus amigos, né, amigos maravilhosos que a gente tem, né, a gente tem amigos maravilhosos, né, que a gente tem no tempo, é, no tempo, né? E as canções são lindas, maravilhosas, né? Quando falam em amizade, respeito, carinho, e assim vamos. Vamos ver essa canção aqui? Vamos. Vamos ver Amigos para Sempre.

É isso aí, amigos, para sempre, é o que nós seremos ser. Bom dia, um feliz dia da amizade internacional. Quero mandar um alô para todo o pessoal ligados com a gente. Bom dia. Aí, meus amigos lá de Cristal do Sul. Ah, tem bastante gente lá, né? Aqui em Sapiranga, bastante gente. Obrigado, obrigado, obrigado, obrigado. Falar em amigos, tem gente... Eu quero mandar um alô aí. Olha só, já tava... Não tava me esquecendo. Não tava me esquecendo. Quero mandar um alô para Cecílio Edivino, a Rosane do Bairro Oeste, seu Chico. Mandar um alô aí para o pessoal do restaurante e Arte e Tempero, na Cramereco, o Luiz, sua esposa. A Márcia Maier, bom dia. Quero mandar um alô aí para o Elemar, aí o Luiz Carlos Ferreira dos Santos, o Antônio Juarez de Melo, a Leia Ruth, a Chiara Rodrigues, a Liane Kirsch, o João dos Santos, Zoraide Guimarães, eita, Elisete Machado, bom dia. É bastante gente ligada com a gente, o meu amigo Vitor Eber, os trabalhadores, trabalhadoras, o Casimiro Flores, a Nilda de Souza, é o Oswaldo Schmidt. Oswaldo, bom dia! Uma amizade que eu tive, eu sempre digo, foi maravilhosa com o seu Adão Schmidt, né, Oswaldo? Foi maravilhoso. 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Agora eu quero mandar um alô aí pro pessoal de Nova Hearts, bastante amigos meu por Nova Hearts. Sabe quando você... Ah, a namorada foi embora, é? E daí ficou o quê? Que ficou de lembrança? É um clássico da música sertaneja, do Chitãozinho e Chororó. O pessoal pede e tá aí, ó. Ei, Chacair, bom dia!

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1: 7:49.
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0: 7:52.
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2: É, e assim a gente vai tocando, mas que tal, o pessoal não para. E assim nós vamos, né? Tocando a vida por diante. Quero mandar um alô para todos meus amigos. Você sabe dançar vaneira? Tu não sabe dançar vaneira? Ah, não sabe? Dança diferente dos outros? Não tem problema, daí tu diz que tu tá, criou teus próprios passos. É, eu criei os meus, né? Eita, hoje é quinta-feira, dia de baile, né? O Alceu Silva, bom dia! E o Alceu, o Alceu Santos lá em Joinville, Santa Catarina. Tem lá. Tu já pensou? Meu amigo, minha amiga, obrigado. 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E assim nós vamos, né? Vamos que vamos dele que tem dele. Ah, vamos lá. Vamos achar aqui. Ver o que que temos. Tem jornais hoje, desinformações. Mas eu quero, são 7:56, eu vou rodar uma música, né? Aquele lanche fresquinho tu já fez, já passou no Trilho de Ismael hoje? Tá no centro, passa no Trilho de Ismael, aquele café bem passado, bem macanudo, pra lá de especial. Os canarinhos cantam livre, leve e solto, é lindo. Preso em gaiola, engrossando a vaneira!

0: 7:57.
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0: 8 horas em ponto.
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7: É 8 horas em ponto, então vamos que vamos. Dele que tem dele, Sapiranga não para. Hoje é quinta-feira. É programa pra lá de especial. Bom dia, meu amigo. Já fez aquele lanche? Já tomou aquele café gostoso? 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Bom dia. Quero mandar um alô pro seu Marino, a dona Rosa, bom dia. É, e o Eli, a dona Vânia em Campo Bom, sempre ligados com a gente. O Victor, bom dia. O meus amigos, é o seguinte, ó. O Jacaré, mandando um alô. Muito bem. O Jacaré, o Rodrigo Soares, o Bom Dia Sapiranga. Pessoas que estão ligadas com a gente, o Enio Guto lá em Querência, no Mato Grosso, o Miqueias lá em Lucas do Rio Verde, o Guiomar em São Xerê, obrigado pela parceria, o pessoal de Cristal do Sul, meus amigos, amigas, lá para Cristal do Sul, canção, eu juro, bem bonita, para lá de especial.

0: meu amigo, olha só, o meu amigo Celeste Schubert, pra lá de especial enrolante, ligado lá o Raimundo, o Enio, o Renato, o Jair, todo aquele povo de enrolante, um abraço, bom dia, seus familiares. Eu gosto muito de enrolante, né? Rapaz, tem uma cantina lá em Rolante pra gente comprar vinho lá, maravilhoso. É, vinho bom por demais. Ali no Residencial Ferrabras, ontem, só pra concluir, aquela chuvarada deixou o Rolante numa situação periquitante, né? Meu Deus do céu. Alagou o Rio Rolante, o Rio Areia. Rio Areia é uma sanga, é uma sanga. E aí, causar tudo aquilo, pois é. A Loreci Maria, a Martins, a mãe do Carlos André, ali no Residencial Ferrabras. Bom dia, se recuperando. Ela sempre recuperando-se de uma cirurgia. Tudo de bom, né, dona? Tudo de certo. Que tudo dê certo. E assim vai, né? E assim vai. 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Quero mandar um alô para todos meus amigos, onde quer que estejam, né? Sapiranga, Cidade das Rosas, do Voo Livre. Você já parou para pensar como seria a vida sem amigos? Ah, não seria, não teria vida, né? Só respiraria. Tem gente que só respira, né? Uhum. Só respira, outros vivem. É, eu prefiro viver. Bom dia. Ah, dinheiro? Ah, isso dinheiro nem me preocupa, né? O importante é ser feliz. Mas que tal? Mas dinheiro ajuda, né? Ajuda a pagar as contas e tal, o trabalho, e vamos que vamos. 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Ah! 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Ah! 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E agora, toda sexta-feira, 19h, no Salão da Capela São José, Operário, na Vila Operária. Reuniões abertas. Aí, um dia de cada vez, sobredado, unidade e recuperação. Aí você pode ligar em caso de você precisou. Precisou de ajuda? Você liga. 51-DDD, 24 horas para te ajudar. 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Ah, de Sapiranga. 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Bom dia. Olha só. Vamos achar aqui? Vamos lá. 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Amigos, obrigado, obrigado, obrigado pela parceria. Coisa boa, coisa boa. 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Eu quero mandar um alô para todo o pessoal e dizer o seguinte. Meu amigo, minha amiga. Você sabia que a cada 22 minutos uma mulher é agredida no Rio Grande do Sul? Que tiburcio esses gaúchos, que tiburcio, hein? Violência contra a mulher. Que absurdo. Todo dia tem notícia, tem matérias. Mais de 53 mil. Mais de 53 mil emissões de medidas protetivas para a mulher contra a violência contra a mulher. 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No próximo, coisa boa, é o próximo dia 24 de outubro, véspera do Dia dos Sapateiros, o baile do Trianon. 26 anos do Trianon, lá no Flavinho. Brilhos da Noite, animando o jantar bar de casais. É, lá tu não sai sem namorada, é bar de casais, né? Tudo certo. Que tal? Bom dia. Nesse domingo, festa na Santa Fé, festa do padroeiro. Hoje, quinta-feira, tem trido em honra ao padroeiro. No dia da festa, 9h30, Santa Missa. Ao meio-dia, almoço, R$60 o cartão. À tarde, segue a festa. Com a banda Portal News, meu amigo Juliano Cavaleiros, e a banda Brilhos da Noite. Você é o convidado. Mas que tal? 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Ficamos por aqui, agradecendo a Deus, a audiência, a companhia de cada um e cada uma, onde estiver. Obrigado por tudo. É preciso saber viver. Fui!
1: 8 horas e 21 minutos.

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1: 8:24.
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1: 8:27.

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1: 8:41.
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1: 8:44.

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1: 8:55.
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1: 8:57.

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1: 9:09.
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6: 9 horas e 11 minutos.

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1: 9:22.
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1: 9:25.

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1: 9:38.
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2: 9 horas e 40 minutos.

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1: 9 horas e 51 minutos.
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1: 9 horas e 54 minutos.

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1: 10:07.
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1: 10:09.

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2: 10:22.
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3: 10 horas e 26 minutos.

0: 10:29.
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0: 10:32.
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1: 10 horas e 38 minutos.
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2: 10 horas e 40 minutos.
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0: 10:43.
1: Liga lá em casa, fala que hoje eu não vou voltar. Fala que no hotel eu vou pousar. É muito tarde, a chuva é
2: tua. Tua mãe valeu. Não, Opa, viu, senta aí, vamos tomar. Opa, viu, o que aconteceu, homem?
3: Viaja agora, rapaz. Hoje eu vou beber dobrado, hein? Traz mais uma rodada pra nós aí, bota no doce pecado aí que eu vou pagar mais uma pra rapaziada aí.

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1: 10 horas e 54 minutos.
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1: 10 horas e 56 minutos.

0: 10:59.
1: Alô, gente, aqui é Pablo Luan, vocalista do Grupo Momentos, e essa é a nossa nova música, Áudio Vazado.

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1: 11:08.
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1: 11:11.

0: 11 horas e 17 minutos.
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1: 11 horas e 23 minutos.
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1: 11 horas e 25 minutos.